Rosito presente. Para Normales, Isa, para Sandra, para Dale que va.